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1: Ah, se eu pudesse voltar no tempo, no tempo que eu tinha você só pra mim. Mas como isso não é possível, escuta aí.

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1: Essa tem que beber uma, viu?

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